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2: O Brasil vai enviar ajuda humanitária para as vítimas do terremoto que atingiu a Venezuela. O presidente Lula disse que do aeroporto de Guarulhos, em São Paulo, sairá amanhã um avião KC-390 da FAB com 36 bombeiros dos estados de São Paulo, Minas Gerais e Paraná. Também vão a bordo 4 técnicos da Defesa Civil Nacional e mais 4 da Agência Nacional de Telecomunicações. Com eles vão 9 toneladas de equipamentos para ajudar na busca e socorro às vítimas. O governo brasileiro também vai mandar à Venezuela equipamentos para a montagem de um hospital de campanha, 100 purificadores de água com painel solar, medicamentos e material médico para cirurgias. O Instituto Nacional de Meteorologia descartou a ocorrência de um ciclone-bomba no Brasil nos próximos dias. O meteorologista William Fialho disse em entrevista à Agência Brasil que uma nova massa de ar frio de origem polar chegará à região sul no domingo, dia 28. Segundo ele, as temperaturas poderão despencar, mas à medida que o sistema for avançando, elas voltarão a subir. O meteorologista destacou que esse quadro nada tem a ver com um ciclone-bomba. Próximo informativo, 11 horas da noite. 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

Agora 10 horas em ponto. O meu boa noite todo especial para você. E é com muita alegria, com muita felicidade que eu, Maurício Berger, estou aqui em 99,9 na JBFM para apresentar ao seu lado Love Songs, esse nosso encontro super especial com a melhor playlist do seu final de noite. Músicas deliciosas, músicas que eu tenho certeza vão mexer com seu coração, com as suas lembranças, com as suas emoções. Vamos fechar de um jeito bem bacana essa quinta-feira, dia 25 de junho, um dia que eu espero que tenha sido excelente para você. Vamos lá então, começando o programa de hoje com Maxime and Nightingale, a música Lead Me On.

O John Lennon e a canção Happy Christmas que você curtiu aqui no Love Songs, junto também com Elton John cantando exatamente a música que ele fez para o John Lennon depois que ele foi assassinado, a música Empty Garden. Também tivemos George Michael com Kissing a Fool. E abrindo essa primeira sequência, abrindo o nosso Love Songs de hoje de um jeito muito especial, Maxine Nightingale, a música Lead Me On. 10 horas e 17 minutos. Você está na JBFM, curtindo o Love Songs, com músicas inesquecíveis.

Esse é o nosso encontro com a saudade. A hora da gente curtir o Love Songs aqui na JBFM. Agora 10h25.

0: Muito bem, tivemos de 2015. Não, é, essa música é mais antiga, não é disso não. Tô com a informação errada aqui. Mas a música Self-Pity com a banda Lucifer. Nada a ver, álbum de 2015, não, tá errado. Deram informação errada aqui na internet. Bom, ainda tivemos New Edition com Is This The End, Robbie Williams com Advertising Space. É o Love Songs aqui na JBFM, que daqui a pouquinho traz mais música pra você.
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0: O histórico bairro de Santa Teresa, na região central do Rio, recebe até o dia 5 de julho mais uma edição do Festival de Inverno de Santa Teresa. Durante o evento, as ruas da região serão ocupadas por música, arte, gastronomia e cultura. O festival conta com a participação de bares, restaurantes, lojas e centros culturais do bairro, que oferecerão cardápios especiais, atrações musicais e diversas ações voltadas ao turismo local. O Festival de Inverno de Santa Teresa acontece até o dia 5 de julho.
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0: 10 horas mais 33 minutos. Que bom que você está aqui comigo no

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3: O trio Ray Goodman e Brown, a música Special Lady. Tivemos Eurythmics na voz da Annie Lennox, a música The Miracle of Love. Também Rebel in Me, Jimmy Cliff. E Floaters com Float On, JBFM e o Love Songs no Ar. Canções de amor para tocar o seu coração e mexer com a sua emoção. 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

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Agora faltam 2 minutos para as 11 horas. Essa canção com Marvin Gaye é fantástica.

0: som de Marvin Gaye, o grande Marvin Gaye. A música Don't Mess With Mr. T. O Century com Lover Why e There You Be. A Faith Hill com uma canção que fala de perda, de despedida, né? A música There You Be, linda também, que a gente curtiu aqui no Love Songs, bem no clima da nossa noite. Esse jeito romântico, gostoso da gente passar essas horas. 11 horas, 1 minuto, um intervalinho chegando e já já a segunda hora do Love Songs de hoje.
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0: Nenhuma aposta acertou os números do concurso 3.023 da Mega Sena, sorteados agora à noite pela Caixa Econômica Federal. Com isso, o prêmio, que era de 2 milhões e meio de reais, acumulou e está estimado em 7 milhões para o próximo concurso, no sábado. As dezenas sorteadas esta noite foram 22, 25, 30, 31, 39 e 60. A sexta-feira no Rio vai ser de tempo nublado, sujeito a chuvas isoladas, segundo previsão do Instituto Nacional de Meteorologia. A temperatura deve variar entre a mínima de 18 e a máxima de 24 graus. Próximo informativo à meia-noite. Mais notícias você encontra no nosso site jb.fm.
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0: 11 horas mais 5 minutos. Eu sou Maurício Berger e acompanho você até meia-noite curtindo essas saudades deliciosas, a melhor playlist do nosso final de noite. E agora tem o James Taylor e a música Handyman. Aquele cara que faz tudo, que conserta tudo, que resolve tudo, mas esse conserta corações magoados.

Love Songs aqui na JBFM, 11 horas 12 minutos. O momento mais romântico do seu dia, eu tenho certeza, com Air Supply.

Kiss and Say Goodbye. Tivemos Air Supply, Lonely is the Night, Brian McKnight com Back at One. 11:20, muito boa noite. Só músicas românticas, saudades especiais, canções de amor, é o Love Songs, aqui da JBFM, trazendo Taylor Dane.

Esse é o Love Songs da JBFM. Agora 11 horas 29 minutos. Saudade mexendo com o coração da gente, com a nossa emoção, com os nossos pensamentos.

0: Far Away, cantou Carole King aqui no Love Songs. Também Celine Dion e essa linda declaração de amor, Because You Loved Me. I'll Always Love You, cantou Taylor Dane. O intervalo chegando e eu volto já já trazendo mais saudades para você e a última meia hora do programa de hoje.
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Agora faltam 16 minutos para meia-noite. Você está na JBFM em 99,9, curtindo o Love Songs e Diana Ross com essa aqui, ó. I can't

uma grande diva, super cantora, Diana Ross. Também Madonna, You See. E tivemos Al Jarreau com After All. Esse cara eu adoro, todas as músicas, interpretações. JBFM, faltando 12 para meia-noite. Falei em diva e tem mais uma, Mariah Carey.

FM, faltando agora 3 minutinhos para meia-noite. E o Love Songs de hoje eu fecho assim, ó. Eu te amei. O som do Fred Cole, aqui na JBFM. I loved you.

0: Fred Cole e a canção I Loved You. Ainda Chaka Khan, Through the Fire e Mariah Carey, I'll Be There. As últimas de hoje do nosso Love Songs.
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2: O Japão será o adversário do Brasil na próxima fase da Copa do Mundo. Os japoneses empataram em 1-1 com a Suécia em Dallas na noite desta quinta-feira e terminaram como vice-líderes do Grupo C com 5 pontos. O Japão ficou atrás da Holanda, que derrotou a Tunísia por 3-1 no outro jogo da chave e acabou em primeiro com 7 pontos. Maeda fez o gol da seleção japonesa no começo do segundo tempo e Elanga empatou para a Suécia, que ficou em terceiro lugar e também se classificou para a segunda fase, ainda sem adversário definido. Para o jogo contra o Brasil, na segunda-feira, às 14h, o Japão pode ter os desfalques do meia Kubo, se machucou na primeira rodada e ainda não voltou, e do zagueiro Itakura, que saiu no primeiro tempo contra a Suécia. A Procuradoria-Geral da República recusou uma proposta de delação premiada do ex-presidente do Banco de Brasília, Paulo Henrique Costa. O ex-executivo pretendia compartilhar informações sobre as negociações com o Banco Master, investigadas na Operação Compliance Zero e em outros inquéritos. Mas o procurador-geral Paulo Gonê avaliou que a proposta entregue pela defesa apresenta reduzida utilidade, o que ele chamou de débil eficácia potencial para os fins a que deveria servir. Próximo informativo a 1h. Outras notícias também no nosso site jb.fm.
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Agora meia-noite e três. Muito bom dia pra você. Eu sou Maurício Berger e nós continuamos juntos até uma hora da manhã. Obrigado por essa companhia tão especial que você faz pra mim. E olha, sextou, né? Hoje é sexta-feira, dia 26 de junho. Que você tenha um dia maravilhoso. E sempre ao lado da JBFM. A gente fica muito feliz.

JBFM, agora 12:16, muito bom dia. Sempre com música e informação do seu jeito. E cada música, Janet Jackson com Let's Wait a While.

Let's Wait a Wild, canção com a Janet Jackson. Ainda tivemos aqui na JBFM a saudade com Gilbert O'Sullivan, Alone Again. Esperando Aviões, o Vander Lee, abrindo essa sequência, Listen to Your Heart, o grupo Roxette. 99,9, sempre junto com você, JBFM. Agora 12:20.

0: Muito que bem, tivemos aqui na JBFM Aerosmith e a canção I Don't Wanna Miss a Thing. Essa música é muito legal também, eu gosto demais. Skyfall com Adele, Why Worry, o som do Dire Straits e o intervalinho chegando. E já já tem mais música pra você, aguenta aí.
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0: Agora 12:32, bom dia.

Esse aí foi o Seal e a música Kiss from the Rose. É uma tremenda interpretação, sem dúvida. Também She's Beautiful, W, Jeffrey Osborne, On the Wings of Love. Agora faltam 15 minutos para uma da manhã. O encontro do grupo Paralamas do Sucesso e da nossa musa Marisa Monte. O amor não sabe esperar.

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2: O governo do Rio informou ter chegado a 4.033 exonerações de servidores comissionados desde o dia 24 de março deste ano. Segundo dados da atual gestão do governador interino Ricardo Couto, a medida representa uma economia estimada em 230 milhões de reais para os cofres públicos até 31 de dezembro. O Palácio Guanabara informou que permanecem em andamento auditorias na gestão das secretarias estaduais e das entidades que integram a administração indireta, incluindo empresas estatais, dependentes e não dependentes. Segundo o governo do estado, novas exonerações poderão ocorrer à medida que as auditorias forem concluídas. A Agência Marítima da ONU suspendeu hoje uma operação montada para retirar centenas de navios retidos no Estreito de Hormuz. A decisão foi tomada após uma embarcação ser atacada no Golfo de Omã. A Companhia Britânica de Segurança Marítima informou que um porta-containers foi atingido por um projétil ao tentar atravessar o estreito a cerca de 14 quilômetros do porto de Dahit, em Omã. As autoridades ainda não confirmaram a autoria dos ataques nem a gravidade dos danos. Segundo dados preliminares da Organização Marítima Internacional, 57 navios com cerca de 1.100 tripulantes já haviam atravessado o Estreito de Hormuz desde terça-feira. Próximo informativo às 6 da manhã. Outras notícias também no nosso site jb.fm.
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0: Tim Moore, yes, Boys to Men on Bended Knee, 6:01, bom dia.
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0: O governo do Rio informou ter chegado a 4.033 exonerações de servidores comissionados desde o dia 24 de março deste ano. Segundo dados da atual gestão do governador interino Ricardo Couto, a medida representa uma economia estimada em 230 milhões de reais para os cofres públicos até 31 de dezembro. Palácio Guanabara informou que permanecem em andamento auditorias na gestão das secretarias estaduais e das entidades que integram a administração indireta, incluindo empresas estatais dependentes e não dependentes. Segundo o governo do estado, novas exonerações poderão ocorrer à medida que as auditorias forem concluídas. Um estudo da Federação das Indústrias do Estado do Rio aponta que o Produto Interno Bruto Fluminense cresceu 4,2% no primeiro trimestre de 2026 em relação aos três primeiros meses de 2025. Segundo a Firjan, o setor industrial, que responde por 38% do PIB estadual, foi o principal responsável pelo crescimento, com alta de 9,8%. A indústria extrativa, puxada pela produção de petróleo e gás, foi destaque, com expansão de 13,1%. Próximo informativo daqui a pouco às 7 horas, o painel JB Primeira Edição. Outras notícias também no nosso site. Acesse jb.fm. 6:03, hoje é sexta-feira, dia 26 de junho de 2026. Um ótimo dia para você. Eu sou Alexandre Tavares e vou ficar com você até às 10 da manhã. Muito obrigado pela sua companhia. Vamos juntos com muita música e informação do seu jeito, aqui na JBFM, a rádio mais ouvida do Rio de Janeiro, segundo dados do Ibope.
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0: And over till it's over, Lenny Kravitz, Ana Carolina Nua, Xadê, King of Sorrow. Faltam 20 minutos para as 7. Bom dia.
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0: Faltam 18 minutos para as 7. Bom dia.
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0: Sixpence, Non the Richer, Kiss Me, Gregory Abbott, Shake You Down, Legião Urbana, Monte Castelo. Faltam 2 minutos para as 7. Bom dia.
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0: Muito bom dia, 7:01, sexta-feira, 26 de junho de 2026. Painel JB, primeira edição, traz hoje os seguintes destaques. Japão empata em 1-1 com a Suécia e pega o Brasil no mata-mata. Holanda encara o Marrocos na próxima fase. Itamaraty confirma 2 brasileiros mortos no terremoto na Venezuela. Lula anuncia envio de missão humanitária ao país vizinho. PGR rejeita a proposta de delação premiada do ex-presidente do Banco de Brasília, Paulo Henrique Costa. Fachin decide que Mendonça vai relatar pedido de investigação contra Flávio Bolsonaro no STF, no caso Dark Horse. 7:02.
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0: Vamos agora às primeiras notícias do trânsito de hoje com o nosso repórter Carlos Eduardo Cardoso. Muito bom dia, Cadu.
11: Bom dia, Alexandre Tavares, ouvintes da JB. Iniciamos agora a cobertura de trânsito nesta manhã de sexta-feira, em que a chuva deu uma trégua no Grande Rio. A movimentação é intensa nesse momento na Avenida Brasil, boa movimentação na altura de Guadalupe, na altura da Fazenda Botafogo. As retenções são mais frequentes a partir de Irajá, tanto na pista central quanto na pista lateral. Segundo o Centro de Operações da Prefeitura do Rio, tem um acidente na altura da estação do BRT Vigário Geral. Há retenção também mais à frente, na altura do Trevo das Missões, na altura da linha amarela, o trânsito é lento na pista central em Benfica. A partir de Manguinhos, entre Manguinhos e Benfica, o trânsito segue lento na Avenida Brasil em direção ao centro do Rio. Nesse trecho, a pista lateral tem boa movimentação. Na linha vermelha, boa circulação na altura do Fundão, próximo do Batalhão da Maré. Um pouco mais à frente, já há retenção até a altura de São Cristóvão em função do fluxo de veículos. Carlos Eduardo Cardoso para JBFM.
0: Obrigado, Cadu, pelas primeiras de hoje do trânsito. Bom trabalho para você de apuração, até daqui a pouco. Painel JB, primeira edição, começa agora. Bom dia, 7:03.
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0: So Far Away, Dire Straits, na JBFM, Ivan Lins, Lembra de Mim, 7h15, bom dia.
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2: Apesar da chuva ter dado uma trégua em boa parte do Grande Rio, ainda tem trechos da cidade com pista molhada, Serra Grande do Jacarepaguá, por exemplo, e é preciso redobrar a atenção em pistas molhadas em função do risco maior de acidente, principalmente em trechos de serra. A movimentação é intensa nesse momento na Marechal Rondon, dificuldades maiores na altura do bairro do Sampaio para quem segue em direção ao centro, lenta movimentação no Riachuelo. Trânsito intenso também nesse momento no final do percurso da Grajaú Jacarepaguá, mas sem retenção. O panorama é semelhante nesse momento na José do Patrocínio, também pela Teodoro da Silva. Lenta movimentação na Professor Manuel de Abreu até a altura da Rua Maxwell. Tem retenção já na Avenida Rei Pelé, na altura do Estádio do Maracanã. Dificuldades até a passagem pelo viaduto Oduvaldo Cosi, para quem segue nesse momento em direção ao centro da cidade, passando pela Praça da Bandeira. Boa movimentação no acesso a Francisco Bicalho, no trevo das Forças Armadas. O trânsito é lento na transição do elevado Rufino Pizarro para o elevado Engenheiro Frei Senete, deslocamento em direção ao túnel Rebouças. Carlos Eduardo Cardoso para JBFM.
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0: Have You Ever Really Loved a Woman? Bryan Adams na JBFM. Gilberto Gil, Drão, 7h29. Bom dia.
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3: São boas as condições nesse momento no acesso ao gasômetro ponte na Avenida Brasil. Trânsito lento ao longo do percurso do gasômetro a partir do acesso pela ponte e pela Brasil. Quem trafega na ponte de Niterói em direção ao Rio de Janeiro, optando pelo trecho de São Cristóvão da Avenida Brasil, enfrenta um trecho de retenção antes do acesso a Rodrigues Alves. Há retenção também na Francisco Bicalho. Pista central junto ao canal do Mangue, a partir do gasômetro até as proximidades do IML. Um trecho de trânsito lento também na pista lateral, logo depois do acesso pela Avenida Pedro II, em função do acesso para a pista central na Agulha. A movimentação é intensa na altura da antiga estação da Leopoldina. Segue lenta a transição do elevado Rufino Pizarro para o elevado Engenheiro Freycinet, deslocamento em direção ao túnel Rebouças. Boa movimentação no acesso no Trevo das Forças Armadas para Francisco Bicalho a partir da Praça da Bandeira. Carlos Eduardo Cardoso para JBFM.
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0: O Japão será o próximo adversário do Brasil na Copa do Mundo. Os japoneses empataram em 1-1 com a Suécia em Dallas na noite passada e terminaram em segundo lugar no Grupo F, com 5 pontos. O Japão ficou atrás da Holanda, que derrotou a Tunísia por 3-1 no outro jogo da chave e acabou em primeiro, com 7 pontos. A seleção holandesa pega o Marrocos no mata-mata. No duelo Japão e Suécia, Maeda fez o gol da seleção japonesa no começo do segundo tempo e Elanga empatou para a equipe sueca, que ficou em terceiro lugar e também se classificou para a segunda fase, ainda sem adversário definido. Para o jogo contra o Brasil na segunda-feira, às 14h, o Japão pode ter os desfalques do meia Kubo e do zagueiro Itakura machucados. JBFM 734, bom dia.
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1: Dois cidadãos brasileiros estão entre os 235 mortos até agora no duplo terremoto que atingiu a Venezuela na quarta-feira. A informação é do ministro das Relações Exteriores, que não revelou a identidade das vítimas, confirmando apenas se tratar de um homem e uma mulher. O Itamaraty informou que está prestando assistência consular às famílias das vítimas.
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1: A sexta-feira no Rio começa com um tempo nublado e chuvoso. O Instituto Nacional de Meteorologia prevê temperatura máxima de 24 graus. JBFM, faltam 18 minutos para as 8. Bom dia.
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0: Música lançada em 1983, do álbum de estreia de Lionel Richie, do álbum homônimo, You Are. Faltam 9 minutos para as 8. Bom dia.
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2: Volta a chover em bairros do Grande Rio e pistas molhadas, é preciso redobrar a atenção por conta do risco maior de acidentes, também um pouco mais de paciência. O trânsito tende a ficar mais complicado, mais lento em dias chuvosos, em função exatamente da cautela ao circular pela cidade. A movimentação é intensa agora, nesse momento, na Francisco Bicalho, pista central em direção à Praça da Bandeira, também na pista lateral. Segue lenta a movimentação no gasômetro para quem se desloca, nesse momento, em direção a Rodrigues Alves, em direção a Francisco Bicalho, a partir da ponte, também a partir da Avenida Brasil. A movimentação é lenta e com retenção no elevado 31 de março, dificuldades nesse momento ao longo do percurso, a partir do acesso pela Benedito Hipólito, até quase o acesso ao túnel Santa Bárbara. Na altura do acesso à galeria, a movimentação já é boa para quem trafega em direção ao túnel Santa Bárbara e Zona Sul. Boa circulação no sentido contrário do elevado 31 de março, em direção ao Largo do Santo Cristo. Carlos Eduardo Cardoso para JBFM.
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6: O Brasil vai enviar ajuda humanitária para as vítimas do terremoto que atingiu a Venezuela. O presidente Lula disse que do aeroporto de Guarulhos, em São Paulo, sairá agora de manhã um avião KC-390 da FAB com 36 bombeiros dos estados de São Paulo, Minas Gerais e Paraná. Também vão a bordo 4 técnicos da Defesa Civil Nacional e mais 4 da Agência Nacional de Telecomunicações. Com eles vão 9 toneladas de equipamentos para ajudar na busca e socorro às vítimas. O governo brasileiro também vai mandar à Venezuela equipamentos para a montagem de um hospital de campanha, 100 purificadores de água com painel solar, medicamentos e material médico para cirurgias. JBFM, faltam 4 para as 8. Bom dia.
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1: A redução da maioridade penal no Brasil é apoiada por 79% da população, segundo pesquisa do Datafolha. É o menor percentual registrado desde o início da série histórica em 2003, quando 84% dos brasileiros concordavam com a medida. O maior percentual de apoio foi de 87% em 2015. O índice vem caindo desde então. Ao mesmo tempo, a quantidade de pessoas que dizem ser contra a redução da maioridade penal aumentou. Neste ano, 17% disseram ser contra, 3% não sabem e 1% respondeu ser indiferente à proposta. Em 2015, eram 11% contra a redução. O índice passou para 14% em 2017 e 2018. O Datafolha ouviu 2.004 pessoas de 16 anos ou mais em 139 municípios nos dias 17 e 18 de junho. A margem de erro é de 2 pontos percentuais. JBFM, 8:05, bom dia.
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0: No Mercy com Baby Come Back, lançado em 1998 para o segundo álbum do No Mercy. É uma versão de uma música do grupo norte-americano Player, escrita e gravada em 1977 para o álbum de estreia da banda, considerada inclusive a única música de sucesso durante a carreira do Player. No Mercy com Baby Come Back na JBFM 8 e 14. Bom dia.
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2: Trânsito lento na ponte, no começo do percurso a partir de Niterói em direção ao Rio de Janeiro, também no acesso ao gasômetro, segundo a Ecovias Ponte, 20 minutos, tempo estimado de travessia no deslocamento de Niterói em direção ao Rio. Boas condições do Rio em direção a Niterói, 3 minutos. Trânsito com retenção nesse momento no elevado 31 de março, deslocamento em direção ao túnel Santa Bárbara, na altura do Sambódromo, até um pouco antes do acesso à galeria do túnel, chegando à Zona Sul. Trânsito intenso nesse momento no viaduto Engenheiro Noronha, movimentação é lenta para quem trafega no sentido contrário, na Fernando Ferrari, num trecho da Pinheiro Machado, em direção ao túnel Santa Bárbara, não chega a afetar a movimentação do viaduto Santiago Dantas. Tem trânsito lento nesse momento na segunda galeria do Rebouças, reflexo de um acidente que aconteceu mais cedo, depois do viaduto São Hilário, um pouco antes dos acessos para Borges Medeiros e Epitácio Pessoa. A via já foi liberada. O trânsito é lento em trecho da Borges Medeiros e da Epitácio Pessoa, no acesso ao viaduto São Hilário, no deslocamento em direção ao túnel Rebouças. Carlos Eduardo Cardoso para a JBFM.
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0: A Procuradoria-Geral da República recusou uma proposta de delação premiada do ex-presidente do Banco de Brasília, Paulo Henrique Costa. O ex-executivo pretendia compartilhar informações sobre as negociações com o Banco Master, investigadas na Operação Compliance Zero e outros inquéritos. Mas o procurador-geral, Paulo Gonet, avaliou que a proposta entregue pela defesa apresenta reduzida utilidade e o que ele chamou de débil eficácia potencial para os fins a que deveria servir. JBFM 8:19. Bom dia.
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1: Já está em operação o primeiro trecho de 4 quilômetros da nova pista de subida da rodovia Presidente Dutra, na Serra das Araras, no sentido São Paulo. Além de novo traçado, a pista tem 8 viadutos iluminados. A expectativa é que as melhorias garantam mais segurança, fluidez no trânsito e ampliação da capacidade operacional em um dos trechos rodoviários mais movimentados do país. Cerca de 390 mil veículos passam mensalmente pela região, sendo que mais ou menos 36% são caminhões. A obra começou em abril de 2024 e já tem 70% de execução. Quando estiver concluída, a estrutura terá 4 faixas de rolamento e acostamento em cada sentido, 24 viadutos, 2 rampas de escape e iluminação ao longo de toda a serra. JBFM 8:29, bom dia.
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0: Duran Duran, Come and Damn, na JBFM, The Cranberries, Sold to My Family. Vanessa da Mata, Amado, 8h38, bom dia.
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2: Trânsito congestionado nesse momento no trecho da Zona Norte da Linha Amarela, em função da movimentação de veículos no sentido Fundão, acessos à Avenida Brasil e Linha Vermelha. Em direção à Barra da Tijuca, tem congestionamento na altura da Avenida Jeremário Dantas, em função do acesso à Avenida Ayrton Senna, o trânsito é lento. Na Ayrton Senna, até a altura da Passarela da Gardena, em direção à Orla, depois boa movimentação, tanto na pista central quanto na pista lateral. No sentido contrário, em direção à Linha Amarela, boa movimentação na Avenida Ayrton Senna. Ainda na Barra, tem retenção nesse momento na Embaixador Abelardo Bueno, na altura do Parque Olímpico, pista lateral e central, em direção à Avenida Ayrton Senna. A movimentação é melhor depois da Coronel Pedro Correia, já pelo Engenheiro Carlos Carvalho, em direção à Avenida Ayrton Senna. Trânsito apenas intenso nesse momento para quem trafega nas duas vias no deslocamento da Avenida Ayrton Senna em direção à Avenida Salvador Allende. A movimentação é intensa nesse momento na estrada do Gabinal, trânsito lento da altura da Tenente Coronel Muniz Aragão até o acesso à Avenida Ayrton Senna, passagem pela Linha Amarela, acesso também a Edgar Werneck. Essa movimentação acaba afetando um trecho da Tenente Coronel Muniz Aragão a partir da Avenida Ayrton Senna. Carlos Eduardo Cardoso para JBFM.
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12: Olá, amigos da JBFM. Vasco e Botafogo estão em disputa. E eu explico o motivo. É o técnico Franklin Carvalho, que atualmente comanda o Alvinegro. Só que o Vasco procurou o profissional, fez uma proposta e hoje vai ter uma reunião e pode tirá-lo do Botafogo. O Alvinegro vai ter que buscar um substituto, caso o técnico português aceite a proposta vascaína. O Flamengo reintegrou Lohan e Rayan Lucas, que estavam emprestados e devem ter mais chance agora com o técnico Leonardo Jardim, principalmente durante a intertemporada em Portugal com a disputa de 3 amistosos. O Fluminense aguarda a chegada do monstro, o zagueiro Thiago Silva, que está de férias, mas em breve será integrado de novo ao elenco tricolor. Eu sou o Fábio Azevedo e volto aqui na JBFM, no Painel JB, segunda edição.
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1: O ministro André Mendonça vai ser o relator do pedido de investigação contra o senador Flávio Bolsonaro no caso Dark Horse, no Supremo Tribunal Federal. A decisão é do presidente do STF, Edson Fachin. Mendonça conduzirá uma notícia-crime que pede a investigação de uma suposta ligação entre o financiamento do filme sobre a vida do ex-presidente Jair Bolsonaro e as apurações envolvendo o Banco Master e a relação de Flávio com Daniel Vorcaro. No caso, também é investigada a atuação internacional do deputado federal cassado Eduardo Bolsonaro. Pedido cita ainda uma suposta atuação de Jair Bolsonaro. JBFM 8:52.
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0: 76, Stevie Wonder, Isn't She Lovely, do álbum Songs in the Key of Life. 9 horas, bom dia.
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4: Trânsito congestionado nesse momento na linha vermelha, em trechos a partir do Fundão em direção ao centro da cidade, mas principalmente entre a Maré e o Caju, na Avenida Brasil. A movimentação em direção ao centro é mais intensa a partir de Irajá. Retenções em trechos da pista central e lateral a partir do Trevo das Missões e principalmente da altura da estação do BRT Maria Mercante até Benfica, na pista central, na lateral, até um pouco depois do acesso pela linha amarela, sem função do fluxo de veículos. O trânsito é lento também no acesso ao elevado do gasômetro, já no Caju, na Avenida Brasil. Ainda tem um trecho de retenção na Avenida Repelé em direção ao centro, na altura do estádio do Maracanã. A movimentação é intensa na Teixeira Soares, também na Praça da Bandeira, no deslocamento em direção ao centro. Boa circulação no acesso a Francisco Bicalho pelo Trevo das Forças Armadas. Trânsito lento na transição do elevado Rufino Pizarro para o elevado Engenheiro Frei Senete, deslocamento em direção ao túnel Rebouças. A movimentação segue intensa no elevado 31 de março, lento em direção ao túnel Santa Bárbara, em função do fluxo de veículos. Lembrando que chove em boa parte do Grande Rio, é preciso redobrar a atenção em pistas molhadas em função do risco maior de acidente, também um pouco mais de paciência. Eu estou encerrando agora a cobertura de trânsito desta manhã. Obrigado a você, ouvinte, pela sua atenção. A partir de hoje, me ausento para um período de férias, retornando no dia 14. Alexandre Tavares, ouvinte da JB, tenham todos uma boa sexta-feira. Carlos Eduardo Cardoso, para a JBFM.
0: Obrigado, Cadu. Bom dia para você também, irmão. Ótimo período de férias para você. Um bom fim de semana. Até a próxima. 9 horas e 3 minutos.
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1: O Instituto Nacional de Meteorologia descartou a ocorrência de um ciclone-bomba no Brasil nos próximos dias. O meteorologista William Fialho disse em entrevista à Agência Brasil que uma nova massa de ar frio de origem polar chegará à região sul no domingo. Segundo ele, as temperaturas poderão despencar, mas à medida que o sistema for avançando, elas voltarão a subir. Fialho destacou que esse quadro nada tem a ver com o ciclone-bomba.
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1: A sexta-feira no Rio segue com tempo nublado. A temperatura hoje não deve passar dos 24 graus, segundo previsão do Instituto Nacional de Meteorologia. JBFM 913, bom dia.
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0: I Wanna Be Where You Are com José Feliciano, gravado no ano de 1980. Primeira vez que essa música foi gravada foi por Michael Jackson em 1972 pro álbum Got To Be There dos Jackson 5. Depois José Feliciano gravou essa versão em inglês e depois lançou uma versão em espanhol em 1982. I Wanna Be Where You Are, com José Feliciano na JBFM. 922, bom dia.
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0: O Centro de Operações Rio informa que o trânsito na Gardênia Azul tem retenções na rua Tenente Coronel Muniz de Aragão, no acesso para a Estrada do Gabinal. Há reflexos na Avenida Ayrton Senna, no sentido linha amarela. Na Gabinal, os motoristas encontram lentidão no sentido rua Edgar Werneck, a partir da Guilherme Moreira.
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0: 924, bom dia.
10: Bom dia.
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1: O prêmio principal do concurso 3024 deste sábado da Mega Sena está acumulado e tem um valor estimado em 7 milhões de reais. Nenhuma aposta acertou os números do concurso 3023, sorteados na noite passada pela Caixa Econômica Federal. As dezenas foram as seguintes: 22, 25, 30, 31, 39 e 60. JBFM 933. Bom dia.
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0: George Harrison na JBFM, My Sweet Lord. Kid Abelha na rua, na chuva, na fazenda. Música do Hildon. Colby Kylate, Bubbly. Faltam 18 minutos para as 10. Bom dia.
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0: A análise de conteúdo dos equipamentos utilizados por 51 policiais do BOPE durante a Operação Contenção de outubro do ano passado mostrou que em 17% dos casos examinados até agora, os agentes retiraram as câmeras corporais. Em 7,8% dos casos, há indícios de obstrução proposital das imagens. Em 82% dos registros, no entanto, a análise preliminar indica que os equipamentos foram usados corretamente. O levantamento foi feito pelo Ministério Público do Estado do Rio, a partir da investigação independente conduzida pelo Grupo de Atuação Especializada em Segurança Pública. JBFM, faltam 17 minutos para as 10. Bom dia.
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1: A Agência Nacional de Vigilância Sanitária determinou a apreensão do suplemento alimentar em cápsulas da marca

0: Artro 100, produzido por empresa desconhecida. A resolução da Anvisa também proibiu a venda, a distribuição, a fabricação, a divulgação e o uso do produto. Em nota, a agência informou que o suplemento tem origem e composições indeterminadas, além de apresentar propaganda com alegações terapêuticas indevidas para alimentos como combater inflamações, fortalecer articulações, aliviar desconfortos e melhorar a mobilidade. JBFM, faltam 4 minutos para as 10. Bom dia.
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0: Lighthouse Family, loving every minute. Jason Mraz, I'm yours. 10 horas. Painel JB, primeira edição, termina por aqui, depois de ter levado a você os seguintes destaques. Japão empata em 1-1 com a Suécia e pega o Brasil no mata-mata. Holanda vence a Tunísia por 3-1 e encara o Marrocos na próxima fase. Itamaraty confirma 2 brasileiros mortos no terremoto na Venezuela. Lula anuncia envio de missão humanitária ao país vizinho. PGR rejeita a proposta de delação premiada do ex-presidente do Banco de Brasília, Paulo Henrique Costa. Fachin decide que Mendonça vai relatar pedido de investigação contra Flávio Bolsonaro no STF, no caso Dark Horse. Painel JB Primeira Edição volta na segunda-feira às 7 da manhã. Você ainda pode ouvir as notícias do programa de hoje acessando o podcast do painel no nosso site jb.fm ou canal jb.fm/WhatsApp. Não deixe de baixar também o nosso aplicativo. 10 horas 2 minutos, eu sou Alexandre Tavares, fico por aqui, estarei de volta no domingo a partir das 7 da manhã. Muito obrigado pela sua companhia até aqui. Continue ligado na JBFM, a rádio mais ouvida do Rio. Muita música e informação do seu jeito. Eu sou Alexandre Tavares, fico por aqui. Bom dia, ótima fim de semana. Até domingo.
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10h05 no Rio, bom dia! Enfim, sexta-feira, excelente sexta pra você, que a sua sexta seja incrível! Bom ter você sintonizado aqui em 99,9. A gente começa assim, Simply Red.

0: Playlist aqui na JBFM, Christopher Cross, Art with Sing. Excelente dia pra você, 10h20 no Rio.
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0: for a Girl Like You, Foreigner. Bruce Springsteen, Streets of Philadelphia, Heróis da Resistência. Heróis da Resistência, só pro meu prazer. E Elton John, The One. Bom ter você sintonizado aqui em 99,9.
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0: 10h41.
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0: David Bowie em parceria com Pat Metheny na JB. This is not America. Marisa Monte na estrada, Seed and Color Lover, Come Back to Me. E o Roxette, It Must Have Been Love. Bom dia, ótima sexta pra você. 10h57.
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0: A Polícia Civil do Rio deflagrou hoje de manhã uma operação em Rio das Pedras, na zona sudoeste, para prender suspeitos de comprar ilegalmente munição e carregadores e repassar o material a organizações criminosas. De acordo com as investigações, o grupo usava documentos falsificados de colecionadores, atiradores, desportivos e caçadores para adquirir o armamento numa empresa especializada em Santa Catarina e com uma fabricante de munição. Um traficante internacional foi preso com duas pistolas e duas motocicletas. Outros dois suspeitos também foram detidos. A polícia informou que em poucos meses o grupo adquiriu mais de 10 mil peças de munição de fuzil e pistola, além de 33 carregadores. O Ministério da Fazenda vai impor regras para a exibição de propagandas de casas de aposta, as chamadas bets, durante transmissões de jogos da Copa do Mundo. Pela nova norma, qualquer propaganda de bet durante a Copa ou após a competição terá que incluir mensagens de conscientização no fim da veiculação em um formato semelhante às propagandas de bebida alcoólica. A determinação tem como base uma definição do CONAR, o Conselho Nacional de Autorregulação Publicitária. As restrições estarão em vigor já na segunda fase da competição, que começa no domingo. Próxima informativa ao meio-dia. 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

0: Começando da JBFM, a dupla Dory Hall e Joe Notes. Adriana Calcanhoto, Inverno, Genesis. Throwing It All Away, Annie Lennox, Nobody Loves You. Ótimo dia pra você, 11h19.
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0: O Circuito de Festas Juninas do Rio, que percorre vários pontos da cidade neste fim de semana, desembarca na Quinta da Boa Vista, em São Cristóvão. O evento tem entrada gratuita e promete diversão para toda a família, com trios de forró, apresentação de quadrilhas, brincadeiras e gastronomia típica. A festa Juninas do Rio acontece neste fim de semana na Quinta da Boa Vista, em São Cristóvão, das 11 da manhã às 9 da noite.
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4: 11:22.
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0: Radical Song, aqui em 99,9 Supertramp. James Blunt, Carry You Home, Ana Carolina, Quem de Nós Dois e George Michael, Kissing a Fool. Só música boa pra você. Daqui a pouquinho tem Michael Jackson, ainda tem John Miles, Marina Lima, Sil, não saia daí. Bom dia, faltam 20 para o meio-dia.
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3: Olá, amigos da JBFM. Mesmo com a derrota por 3-2 para a Turquia, os Estados Unidos ficaram em primeiro no Grupo D. A Austrália ficou no empate com o Paraguai em 0-0 e saiu em segundo. Os paraguaios precisam fazer contas hoje para avançar à próxima etapa. Pelo Grupo E, a Alemanha perdeu para o Equador, mas ficou em primeiro. A Costa do Marfim, que venceu o Curaçao, ficou em segundo. O Equador passou como um dos melhores terceiros colocados. O adversário do Brasil na próxima fase será o Japão, que ficou no empate com a Suécia em 1-1. O jogo acontece em Houston na próxima segunda-feira. Eu sou o Fábio Azevedo e falo direto da Copa, aqui na JBFM.
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0: baladas dos anos 80 que continuam fazendo sucesso entre os apreciadores de clássicos. Song for You na JB, o britânico John Miles. Bom dia, quase tarde para você, 11h59.
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0: Subiu para 589 o número de mortos no terremoto que atingiu a Venezuela na noite da última quarta-feira. O balanço atualizado pelo governo venezuelano também aponta que há 2.980 feridos. Os tremores derrubaram prédios e deixaram um rastro de destruição na capital venezuelana e arredores. O duplo terremoto foi o mais forte já ocorrido na Venezuela em mais de 100 anos. A fase de mata-mata da Copa do Mundo vai tomando forma e já tem 4 jogos definidos. O primeiro vai ser no domingo, às 16h, em Los Angeles, entre África do Sul e Canadá. Na segunda-feira, além de Brasil e Japão, às 14h, em Houston, jogam Holanda e Marrocos, às 22h, em Monterrey. E na quarta-feira, o duelo é entre Estados Unidos e Bósnia, às 21h, em Santa Clara, na Califórnia. Próxima informativa, 1h. 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
0: 12:01.
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0: 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Thompson Twins, Hold Me Now. Vince Brother, Let Me Out, Tribalistas, Velha Infância e a primeira The Police, um dos maiores hits do ano de 1983. Primeiro lugar nas paradas em vários países. Every Breath You Take.
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0: O trânsito na Avenida Ayrton Senna em direção à linha amarela tem retenções desde a Cidade das Artes, como reflexo de um acidente ocorrido mais cedo entre um carro e uma moto na altura da ponte Santos Dumont. O Centro de Operações Rio informou que esse acidente ocupou uma faixa de rolamento no trecho. O Corpo de Bombeiros e a Sete Rio foram acionados para essa ocorrência.
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0: Meio-dia e 21.
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Skank na JBFM Resposta. Take That, a releitura do clássico How Deep Is Your Love. Meio-dia e 31. Don McLean, Castles in the Air.

0: You Can Do Magic na programação da JBFM America. Meio-dia e 38.
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10: As pessoas estão vivendo mais, não necessariamente melhor. Para você garantir uma longevidade saudável, é preciso se alimentar de forma balanceada, se exercitar regularmente, dormir bem, não abusar do álcool e fazer regularmente seu check-up médico. Estas recomendações foram ressaltadas pela doutora Silvia Lagrotta no encontro com a prevenção promovido pela Med Rio. A Med Rio é referência mundial em check-up médico. Seus clientes fazem, numa manhã ou numa tarde, 60 exames em 12 especialidades médicas. Na exclusiva consulta pós-check-up, cada cliente recebe um programa com estratégias personalizadas para se manter saudável. Eu sou Gilberto Ururaí e lembro a você, saúde é prevenção. Um forte abraço.

0: All I Wanna Do na JB Sheryl Crow. Meio-dia e 59.
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0: Um deslizamento de terra bloqueou completamente a ladeira Ari Barroso, principal acesso aos morros Chapéu, Mangueira e Babilônia, no Leme. Parte de um barranco cedeu na altura do número 16, arrastou postes e atingiu carros e um prédio. Até o momento, não há informações sobre possíveis feridos. A interdição da ladeira Ari Barroso impacta a circulação dos moradores e os serviços na região. O surfista brasileiro Iago Dora venceu hoje a etapa de Saquarema do circuito da WSL, a Liga Mundial de Surf, ao derrotar o italiano Leonardo Fioravante na final. Iago é o atual campeão do mundo e Fioravante o novo líder do ranking da WSL. No feminino, a americana Soerlin Bled, de 20 anos, derrotou a francesa Tia Zebrowski, de apenas 15. Próximo informativo às 2 horas. 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
0: 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Essa é a JBFM, dedicada aos grandes clássicos nacionais e internacionais. Músicas que atravessaram gerações, como essa aqui que você vai ouvir agora. A banda americana Player, 1977. Baby Come Back.

0: na JBFM, Robbie Williams. I'll go to love me like you do, ao vivo, Cazuza, codinome Beija-Flor.
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0: O histórico bairro de Santa Teresa, na região central do Rio, recebe até o dia 5 de julho mais uma edição do Festival de Inverno de Santa Teresa. Durante o evento, as ruas da região serão ocupadas por música, arte, gastronomia e cultura. O festival conta com a participação de bares, restaurantes, lojas e centros culturais do bairro, que oferecerão cardápios especiais, atrações musicais e diversas ações voltadas ao turismo local. O Festival de Inverno de Santa Teresa acontece até o dia 5 de julho.
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0: 1:20.
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0: Backstreet Boys. Antes a gente ouviu um dos grandes clássicos da Soul Music do ano de 1971, Let's Stay Together, All Green, 1:36.
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0: O som dos Tears for Fears, Break It Down Again, Romance Ideal, Os Paralamas do Sucesso. JBFM, faltam 2 minutos para as 2. Sexta-feira, ótima tarde para você. Eu sou Christian Ferraz. Nós seguimos juntos até às 6 com música e informação do seu jeito.
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1: Já passa de 50 mil o número de desaparecidos em consequência do duplo terremoto que atingiu a Venezuela na noite de quarta-feira. Foi o que disse o chefe do Escritório de Ajuda Humanitária da ONU, Tom Fletcher, à agência de notícias France Press em Genebra, na Suíça. Fletcher disse que buscar sobreviventes entre os escombros é uma tarefa colossal. O representante da Agência das Nações Unidas prevê que o número de mortos deve aumentar consideravelmente. Até o momento, o número citado pelo governo venezuelano é de 589 mortos. O presidente dos Estados Unidos acusou o Irã de atacar navios que atravessam o Estreito de Hormuz. Donald Trump afirmou que o regime iraniano lançou ao menos 4 drones contra embarcações e que um deles atingiu um navio de carga. Segundo Trump, 3 drones iranianos foram derrubados pelas forças americanas. O presidente dos Estados Unidos definiu os ataques do Irã como uma violação tola do acordo de cessar-fogo entre os dois países. Próximo informativo às 3 horas.
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1: 2:01.
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Música linda, certas coisas, Lulu Santos, aqui na JBFM, Alphaville Forever Young, 2:11. Boa tarde pra você.

0: Double, The Captain of Our Heart, Tracy Chapman, Fast Car, JBFM, são 2h19.
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0: Na Rocinha, o caminhão enguiçado ocupa uma faixa no túnel Zuzu Angel, no sentido São Conrado, e deixa o trânsito intenso no trecho. Em outro ponto da cidade, na Avenida Brasil, foi liberada a faixa na pista central na altura de Guadalupe, no sentido Santa Cruz, após a retirada de utilitário enguiçado. Neste momento, o trânsito segue em boas condições naquela região.
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0: Lana Rich, All Night Long, Bad Day, Daniel Potter, JBFM 2:38.
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12: Olá, tudo bem? A Direcional e a Riva promovem de hoje até domingo, na Barra Olímpica, um feirão de imóveis com apoio da Caixa. Os descontos podem chegar a R$50 mil, além de abatimentos progressivos, de acordo com o valor da entrada e documentação gratuita. Outro benefício é a possibilidade de usar o Fundo de Garantia do Tempo de Serviço, o FGTS. A ação reúne apartamentos a partir de R$199 mil nas zonas Norte e Sudoeste, Porto Maravilha, Baixada e São Gonçalo. Eu fico por aqui e até amanhã.

0: Um clássico na programação da JB, Bill Medley, Jennifer Warnes, I've Had the Time of My Life, Tim Maia, gostava tanto de você. Agora 3 horas.
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0: Um avião de pequeno porte colidiu hoje com o prédio mais alto de Pequim, capital da China. Destroços da aeronave e do edifício caíram nas ruas próximas ao local. A polícia foi acionada e isolou a área. Segundo a agência de notícias Reuters, o impacto quebrou 2 painéis de vidro e deixou um buraco na fachada do prédio. Até o momento, não há informações oficiais sobre feridos ou mortos. Autoridades locais não se pronunciaram sobre o acidente. Uma carreta tombou no fim da manhã de hoje no entroncamento da rodovia Washington Luiz com o Arco Metropolitano, na altura de Duque de Caxias, na Baixada Fluminense. O acidente ocorreu por volta das 11h45 da manhã. O motorista ficou ferido e foi levado a um hospital da região. A carreta transportava conteúdo inflamável derivado de petróleo. Os bombeiros foram acionados para o local e atuavam com a concessionária responsável pela rodovia por volta de 1h. Segundo o portal G1, nesse horário, o congestionamento no sentido região serrana já chegava à refinaria Reduque. Próximo informativo às 4 horas.
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A Cruz e a Espada, composição do Paulo Ricardo e do Luiz Schiavon, com participação do Renato Russo, nessa versão que você ouviu aqui na JBFM. Elton John, Rocketman, agora 3 horas 12 minutos. Boa tarde.

0: Esse foi o Simply Red Wonderland, Madonna Remember, JBFM 3:20.
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0: Sexta-feira de clima frio, tempo nublado aqui no Rio de Janeiro, temperatura média de 23 graus. 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

0: Christopher Cross, Never Be The Same, JBFM 3:39.
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0: Paul, John Oates, Man Eater, Titãs, Pra Dizer Adeus. Agora faltam 4 minutos para as 4. 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Faltam 3 para as 4.
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0: Subiu para 920 o número de mortos por conta dos terremotos na Venezuela. O balanço atualizado pelo governo venezuelano foi divulgado nesta tarde. O relatório anterior, liberado mais cedo, indicava 2.980 feridos. Os números foram revelados pelo presidente da Assembleia Nacional, Jorge Rodrigues, e são provisórios. A Organização das Nações Unidas e o Serviço Geológico dos Estados Unidos estimam que o número de vítimas deve ser bem maior. O Escritório de Ajuda Humanitária da ONU aponta que o número de desaparecidos seja de mais de 50 mil. O festival Best of Blues and Rock divulgou hoje o line-up completo da edição deste ano. O evento será realizado entre os dias 20 e 22 de novembro no Parque Ibirapuera, em São Paulo. Os headliners serão Ed Vedder, vocalista do Pearl Jam, e Roger Daltrey, líder da lendária banda de rock The Who. Segundo os organizadores do festival, essas serão as únicas apresentações de Ed Vedder no Brasil em 2026. Também vão se apresentar no evento nomes como Chris Isaak, Samuel Rosa e Vitor Clay. A venda geral de ingressos começa na próxima segunda-feira, às 11 da manhã, pelo site da Ticketmaster. Próximo informativo às 5 horas, o painel JB segunda edição. Outras notícias no site jb.fm.
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2: 4 horas.
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Ana Carolina, a canção tocou na hora errada. Phil Collins abrindo essa hora com Every Day, JBFM 4:11.

0: Xadê, The Sweetest Taboo, City and Color, Lover, Come Back to Me, JBFM 4:19.
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0: Um acidente envolvendo um carro e uma moto interdita o sentido centro do viaduto Engenheiro Noronha, em Laranjeiras. Segundo o Centro de Operações da Prefeitura, o desvio do trânsito está sendo feito pela Rua Pinheiro Machado para acessar o viaduto. Trânsito com retenções desde a Praia de Botafogo. E na Barra da Tijuca, a Avenida Armando Lombardi tem trânsito lento no sentido recreio. Na Avenida das Américas, lentidão na altura do downtown e nos acessos às avenidas Ayrton Senna e Salvador Allende, também no sentido recreio.
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0: São 4:21.
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0: Britney, Michael Jackson, Say, Say, Say, Jack Johnson, Upside Down, 14 Bis, Todo Azul do Mar, JBFM 4:37.
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4: Olá amigos da JBFM, o Arsenal fez uma proposta de 55 milhões de libras, aproximadamente 377 milhões de reais, para levar o meio-campista Bruno Guimarães, que pertence ao Newcastle, com o qual tem contrato até junho de 2028. O Newcastle faz jogo duro e não quer negociar o atleta, que é um dos destaques da seleção brasileira. Eu sou o Fábio Azevedo e volto direto da Copa, aqui na JBFM.
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0: Vanessa Carlton, A Thousand Miles, Marina Lima, Fugaz. JBFM, faltam 3 minutos para as 5. 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
0: Cinco horas, sexta-feira, 26 de junho. O painel JB, segunda edição, traz hoje os seguintes destaques. Sobe para 920 número de mortos após terremoto na Venezuela. Há quase 3 mil feridos. Ministros do STF apresentam voto conjunto para liberar parte do pagamento de penduricalhos. Pix cresce 20% e lidera pagamentos em canais digitais, segundo a Febraban. Estados Unidos, Líbano e Israel assinam um documento que abre caminho para acordo de paz entre Beirute e Tel Aviv. Os detalhes a partir de agora no painel JB, segunda edição.
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0: Começamos com as notícias do tempo e do trânsito. Ana Rodrigues, boa tarde para você.
7: Boa tarde, Cristiano. Boa tarde, ouvintes da JBFM. A previsão para hoje à noite é de céu nublado encoberto com chuva fraca em pontos isolados.

0: isolados, ventos moderados, temperatura estável, máxima para as próximas horas de 22 graus. E agora as notícias do trânsito. Na Avenida Presidente Vargas, uma faixa da pista lateral está ocupada na altura da Rua Santana, devido a um ônibus enguiçado no sentido Praça da Bandeira. A Sete Rio atua no local e o trânsito está intenso no trecho. Na ponte, lentidão dos acessos ao pedágio, com tempo de travessia de 24 minutos no sentido Niterói. Em direção ao Rio, lentidão na saída para a Avenida Brasil, com tempo de travessia de 15 minutos. Em Laranjeiras, a subida do viaduto Engenheiro Noronha no sentido centro está liberada após acidente envolvendo carro e moto. Trânsito intenso no trecho. Ana Rodrigues para JBFM.
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1: O secretário de Estado norte-americano Marco Rubio respondeu à carta do senador e pré-candidato à presidência da República, Flávio Bolsonaro. No início do mês, o parlamentar enviou uma correspondência pedindo que o governo de Donald Trump poupe o Brasil da nova proposta de tarifaço. No texto, datado de 23 de junho, Rubio reafirma a postura dos Estados Unidos em relação à proposta de aplicação de novas tarifas contra o país e a classificação de facções criminosas, como o Primeiro Comando da Capital e o Comando Vermelho, como terroristas. O secretário ressaltou a decisão do escritório do representante de comércio dos Estados Unidos de impor tarifas de 25% sobre produtos brasileiros. JBFM, agora 5:12.
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0: No painel JB, segunda edição, Tina Turner, Let's Stay Together, Barão Vermelho, Amor, Meu Grande Amor. JB FM 5:20.
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3: Na Avenida Borges de Medeiros, há lentidão neste momento no sentido túnel Rebouças, na altura do Parque dos Patins. A Avenida Epitácio Pessoa apresenta trânsito intenso com pontos de retenção em direção ao Rebouças, na altura da Escola de Remo do Botafogo. O túnel Rebouças está com boa movimentação, tanto no sentido Rio Comprido quanto na direção Lagoa. Na Avenida Brasil, trânsito lento em direção à Zona Oeste, lentidão entre o Caju e a Maré e retenções entre Vigário Geral e Coelho Neto. No sentido centro, a Avenida Brasil está com trânsito lento em Deodoro e retenções entre Ramos e Bom Sucesso. Ana Rodrigues para JBFM.
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0: O número de transações via Pix subiu 20% em 2025 em comparação ao ano anterior, chegando a 30 bilhões 100 milhões de operações. Os dados são da pesquisa de tecnologia bancária e foram divulgados hoje pela Federação Brasileira de Bancos. O volume é quase 3 vezes maior que o de pagamentos de contas, que somaram 9,9 bilhões de transações no mesmo período. Ainda de acordo com o levantamento, 83% das transações bancárias no Brasil já são feitas por canais digitais como aplicativos e internet banking. Só pelo celular, o número de operações cresceu 169% nos últimos 5 anos, ultrapassando 187 bilhões de transações. JBFM, são 5:25.
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1: Os ministros do Supremo Tribunal Federal, Flávio Dino, Alexandre de Moraes, Cristiano Zanin e Gilmar Mendes, apresentaram hoje voto conjunto para liberar o pagamento de parte de verbas indenizatórias adquiridas antes de março de 2026, quando a Corte limitou os chamados penduricalhos. Com isso, ficam autorizados, caso o Conselho Nacional de Justiça tenha verificado a legalidade e regularidade, os pagamentos de verbas retroativas e que estavam suspensas. Segundo a decisão dos magistrados, o CNJ tem 30 dias para informar esses dados ao Supremo. Os pagamentos, no entanto, devem respeitar o limite de 35% de todos os valores indenizatórios que ministros e membros do Ministério Público têm direito. JBFM 5:33.
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0: Not Alone, Will to Power, Baby I Love Your Way, ainda Marisa Monte, O Que Me Importa, JBFM 5:41.
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2: Na Avenida Ayrton Senna, na Barra da Tijuca, em direção à linha amarela, o trânsito está com pontos de retenção entre a Cidade das Artes e a Vila do Pan. Em direção à Orla, trânsito lento na altura da linha amarela. Na linha amarela, no sentido Barra, trânsito lento do acesso à linha vermelha, o acesso 8, Bom Sucesso. Também no sentido Barra, tem lentidão da saída 1B, Avenida Jeremário Dantas, ao acesso da Avenida Ayrton Senna. No sentido Fundão, trânsito fluindo bem. Na Avenida das Américas, uma faixa da pista central está ocupada na altura da Cidade das Artes, devido a um utilitário enguiçado no sentido Recreio. A Sete Rio atua no local e o trânsito apresenta retenções. Ana Rodrigues para JBFM.
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6: Olá, amigos da JBFM. O Flamengo embarca domingo para Portugal para disputar o troféu de Algarve. E o técnico Leonardo Jardim vai fazer algumas observações durante os amistosos. Hoje teve jogo treino e o Flamengo venceu o Bom Sucesso por 1-0, gol do Bruno Henrique. Vasco e Botafogo seguem tratando ou travando uma batalha pelo técnico Franklin Carvalho. O português interessa ao Vasco. Botafogo acertou a rescisão do goleiro Neto. Tinha contrato até o ano que vem. Fluminense aguarda Thiago Silva na próxima semana. Ele assinou até dezembro desse ano e vai ser o reforço tricolor para a reta final da temporada. Eu sou o Fábio Azevedo e volto na próxima segunda-feira no Painel JB, primeira edição, por dentro do jogo, e desejo a você um ótimo fim de semana.
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1: O Ministério da Fazenda vai impor regras para a exibição de propagandas de casas de aposta, as chamadas bets, durante transmissões de jogos da Copa do Mundo. Pela nova norma, qualquer propaganda de bet durante a Copa ou após a competição terá que incluir mensagens de conscientização no fim da veiculação em um formato semelhante às propagandas de bebida alcoólica. A determinação tem como base uma definição do CONAR, o Conselho Nacional de Autorregulamentação Publicitária. As restrições entrarão em vigor já na segunda fase da competição, que começa no domingo. JBFM 5:53.
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0: Roy Orbison, You Got It, J Quest, Fácil, Bruno Mars, Leave the Door Open, JBFM 6 e 1.
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3: A faixa da pista lateral da Avenida Presidente Vargas, no sentido Praça da Bandeira, que estava ocupada devido a um ônibus enguiçado, foi totalmente liberada. E o trânsito agora está em boas condições na Avenida Presidente Vargas. Trânsito ainda com retenções na Avenida das Américas. Uma faixa da pista central está ocupada na altura da Cidade das Artes devido a um utilitário enguiçado no sentido Recreio. A Sete Rio atua no local e o trânsito apresenta retenções no sentido Recreio da Avenida das Américas na altura da Cidade das Artes. Ana Rodrigues para JBFM.
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6: 6:04.
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0: Israel, Líbano e Estados Unidos assinaram hoje um acordo que estabelece as bases para futuras negociações em Washington. Segundo o secretário de Estado norte-americano, Marco Rubio, o documento tem como objetivo abrir caminho para uma paz e segurança duradouras. O conteúdo do acordo não foi divulgado. As negociações entre Líbano e Israel, mediada pelos Estados Unidos, começaram em meados de abril em Washington. Um acordo de cessar-fogo foi anunciado neste mês, enquanto Teherã insistia que o tratado para encerrar o conflito mais amplo, iniciado pelos Estados Unidos e Israel, deveria incluir também o Líbano. JBFM 6:05.
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1: A Agência Nacional de Energia Elétrica anunciou hoje que a bandeira tarifária será amarela no mês de julho. Deste modo, a conta de luz permanece com um acréscimo de R$ 1,88 a cada 100 kWh. Segundo a ANEEL, a decisão reflete o período seco no país, o que leva a uma geração hidrelétrica menor e ao acionamento de usinas termoelétricas com custo mais elevado.
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1: O dólar caiu 0,20% e fechou a R$ 5,16 para a venda. O euro baixou 0,08% e foi negociado a R$ 5,88. A Bovespa encerrou o pregão com alta de 0,76% aos 173.295 pontos. JBFM 6 e 13.
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0: Desri, You Gotta Be, Kid Abelha, Como Eu Quero e Adele com When We Were Young, JBFM 6:21.
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2: Na Avenida das Américas, no sentido Recreio, uma faixa está ocupada na pista central, na altura da estação BRT Américas Parque, devido a um acidente envolvendo dois carros e uma moto. O trânsito está lento, com trechos de retenção desde o shopping Barra Square. Bombeiros e Sete Rio já atuam no local. A movimentação de veículos na linha vermelha está intensa, tanto no sentido Baixada quanto em direção ao centro do Rio. A movimentação mais intensa na altura do 22º Batalhão da Maré. No trecho próximo à rodovia Washington Luiz, boa movimentação na linha vermelha. Ana Rodrigues para JBFM.
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13: Tá chegando aos cinemas um drama argentino que eu adorei, As Correntes. Esse é um filme, uma delicada reflexão sobre saúde mental e a dificuldade, muitas vezes, de permanecer à tona quando alguma coisa dentro da gente começa a afundar, né? Ele conta a história de uma estilista argentina que viaja para Genebra para receber um prêmio importante e ali ela comete um ato impulsivo contra a própria vida, que desencadeia uma inesperada aquafobia, pânico de água, né? Aí quando volta para Buenos Aires, ela passa a conviver com esse medo paralisante. E enquanto tenta manter ali a normalidade, ela trava também uma batalha silenciosa que ninguém parece entender totalmente. O filme constrói uma narrativa de rara sensibilidade sobre reconstrução e vulnerabilidade. E se o filme fala sobre sofrimento invisível, também fala sobre esperança, porque no fim o amor, né, tem o seu poder de cura e de resgate. Corre pra ver. Tô indo, mas eu volto. Sou Renata Boldrini, com as notícias do cinema.
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1: Um homem foi baleado na tarde de hoje dentro do Barcas Shopping, no centro de Niterói, região metropolitana do Rio. Segundo os bombeiros, equipes foram acionadas para a ocorrência por volta das 2h40 da tarde. O homem foi atingido por disparos de arma de fogo dentro do estabelecimento. Ele recebeu atendimento no local e foi levado para um hospital da região. Ainda não há informações sobre o suspeito de efetuar os disparos ou sobre a motivação do crime. O estado de saúde da vítima não foi divulgado. JBFM 6:35.
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0: Gloria Estefan Rich, Jorge Vercillo e Djavan, final feliz, NSYNC com Everything I Want, JBFM 6h43.
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2: No túnel Santa Bárbara, o trânsito está fluindo bem, tanto em direção a Laranjeiras quanto no sentido Catumbi. Na zona portuária, a movimentação está boa na Avenida Rodrigues Alves, nas duas direções, na altura da Rua Cordeiro da Graça. Avenida Francisco Bicalho também com trânsito fluindo com intensidade nas duas direções. Na Rua Jardim Botânico, na altura do Parque Lage, trânsito intenso nos dois sentidos. Ana Rodrigues para JBFM.
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5: Olá, amigos da JBFM. A França goleou a Noruega por 4-1 em tarde de Dembélé. E saiu com a liderança do Grupo I, 100% de aproveitamento, 9 pontos em 3 jogos disputados. A Noruega ficou em segundo e Senegal, que goleou a equipe do Iraque por 5-0, ficou na terceira posição. Daqui a pouquinho, a bola vai rolar também às 9 da noite para Cabo Verde, Arábia Saudita, Uruguai e Espanha. O Brasil joga pela segunda fase, o mata-mata, na próxima segunda-feira, 14h, diante do Japão. Eu sou o Fábio Azevedo e falo direto da Copa, aqui na JBFM.
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0: O número de mortos por conta dos terremotos na Venezuela subiu para 920. O balanço atualizado pelo governo venezuelano foi divulgado nesta tarde. O relatório anterior, liberado mais cedo, indicava 2.980 feridos. Os números foram revelados pelo presidente da Assembleia Nacional, Jorge Rodrigues, e ainda devem aumentar. A Organização das Nações Unidas e o Serviço Geológico dos Estados Unidos estimam que o número de vítimas seja bem maior. O Escritório de Ajuda Humanitária da ONU aponta que o número de desaparecidos pode ultrapassar 50 mil. JBFM 6h47.
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1: O Ministério da Saúde iniciou hoje os testes para o uso de canetas emagrecedoras no Sistema Único de Saúde. Um hospital de Porto Alegre, no Rio Grande do Sul, foi o primeiro a receber o projeto piloto de oferecimento da semaglutida, princípio ativo desses medicamentos. Batizado de Real Bari, o estudo vai oferecer gratuitamente o tratamento com canetas emagrecedoras para 250 pacientes com obesidade grave, que serão acompanhados por médicos do Grupo Hospitalar Conceição, na capital gaúcha. A iniciativa busca avaliar, ao longo do tempo, os efeitos clínicos, os custos e a viabilidade de incorporar esse tipo de terapia ao SUS. JBFM 6:54.
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0: Tears for Fears, Advice for the Young at Heart, Paralamas, Lanterna dos Afogados e Jason Mraz, Kobe Calais, Lucky, JBFM 72. Boa noite.
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1: A autoestrada Lagoa Barra está com boas condições nos dois sentidos no trecho da Juatinga. Movimentação intensa nas duas direções da Avenida Ministro Ivan Lins no trecho da Ponte Velha. A Avenida Armando Lombardi apresenta movimentação intensa nos dois sentidos na altura do acesso ao Barra Point. Movimentação intensa na Avenida Embaixador Abelardo Bueno, no trecho com a Estrada Coronel Pedro Correia. Na Estrada do Galeão, na Ilha do Governador, trânsito intenso nas duas direções na altura da base aérea da ilha. Ana Rodrigues para JBFM.
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0: Um avião da Força Aérea Brasileira decolou nesta tarde da base aérea de Guarulhos, em São Paulo, com destino à Venezuela. No voo estão bombeiros e membros da Defesa Civil de diferentes estados do país, que vão prestar ajuda humanitária à população venezuelana, atingida por dois terremotos na última quarta-feira. Ao todo, a missão transporta 36 bombeiros, 6 cães de busca e resgate, 4 integrantes da Defesa Civil e 4 especialistas da Agência Nacional de Telecomunicações, além de 12 toneladas de materiais de apoio. Segundo a FAB, a mobilização é coordenada pela Agência Brasileira de Cooperação do Ministério das Relações Exteriores. JBFM 77.
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2: O surfista brasileiro Iago Dora venceu hoje a etapa de Saquarema do circuito da WSL, a Liga Mundial de Surf, ao derrotar o italiano Leonardo Fioravanti na final. Iago é o atual campeão do mundo e Fioravanti, o novo líder do ranking da WSL. No feminino, a americana Sawyer Lindblad, de 20 anos, derrotou a francesa Tia Zebrowski, de apenas 15. A próxima etapa da WSL será em Tiahupo, no Tahiti. A competição vai acontecer entre os dias 8 e 18 de agosto, já na reta final da temporada regular. JBFM 7 e 16 no Rio.
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0: Duran Duran, Lay Lady, Lay James Blunt com You're Beautiful e ainda Zé Cabaleiro Lenha, JBFM 723.
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2: Na Barra da Tijuca, um carro enguiçado ocupa uma faixa da pista no sentido linha amarela na altura da Ponte Santos Dumont. A Sete Rios já atua no local e o trânsito está lento a partir da Cidade das Artes. Na Avenida Brasil, trânsito congestionado no sentido Zona Oeste. Vários trechos com retenções entre Vigário Geral e Deodoro. Em direção ao centro, a movimentação está intensa na Avenida Brasil. Ana Rodrigues para JBFM.
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0: A Copa do Mundo de 2026 já é a edição com mais gols na história em números absolutos. O gol de Trusty dos Estados Unidos contra a Turquia nesta quinta-feira foi o de número 173 e quebrou o recorde do último Mundial. Em 2022, no Catar, foram 172 gols em 64 jogos. Nesta edição, foram 177 em apenas 60 partidas. O recorde desta edição foi estabelecido antes da competição chegar aos 64 jogos do formato antigo. Deste modo, a marca atual está em 2,95 gols por confronto. Na média, porém, o recorde segue com a Copa do Mundo de 1954, que teve 140 gols em 26 partidas e uma média de 5,38 gols por jogo. JBFM 728.
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1: O estado de São Paulo confirmou hoje mais 3 casos de sarampo envolvendo crianças com idades entre 6 meses e 1 ano. 2 não possuíam histórico de vacinação. Ao todo, o estado soma 5 casos da doença em 2026. Diante deste cenário, a Secretaria de Estado de Saúde de São Paulo, através do Centro de Vigilância Epidemiológica Professor Alexandre Vaniak, anunciou a recomendação da dose zero da vacina tríplice viral, que protege contra sarampo, cachumba e rubéola, em bebês de 6 meses e 11 meses e 29 dias, residentes nos municípios de São Paulo e Guarulhos. Segundo a pasta, a orientação segue recomendação do Programa Nacional de Imunizações do Ministério da Saúde. JBFM 7:38.
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0: Supertramp, Take the Long Way Home, Roxette, Listen to Your Heart e Gilberto Gil, Indigo Blue, JBFM 7:48.
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3: Ponte com boas condições nos dois sentidos. Tempo de travessia de 13 minutos, tanto em direção ao Rio quanto no sentido Niterói. Na Avenida das Américas, trânsito lento entre a Cidade das Artes e a estação BRT Santa Mônica Jardins no sentido Recreio. No sentido São Conrado, o trânsito está fluindo bem na Avenida das Américas. A Avenida Ayrton Senna está com retenções entre a Cidade das Artes e a Ponte Santos Dumont, no sentido Linha Amarela. Boa movimentação em direção à Orla. A Linha Amarela, no sentido Barra, está com lentidão na altura da Avenida Bento Ribeiro Dantas, ao acesso 8, Bom Sucesso. Também, no sentido Barra, lentidão da saída 4 Pilares, à saída 3, Abolição. Linha Amarela no sentido Fundão, com trânsito lento, do acesso 1B, Avenida Jeremário Dantas, ao acesso 1A, Estrada do Pauferro. Ana Rodrigues para JBFM.
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0: O resultado final do segundo turno no Peru será anunciado até o dia 3 de julho. A informação foi divulgada hoje pelo chefe da autoridade eleitoral do país. Com 99,88% das urnas apuradas, a candidata de direita e filha mais velha do ex-presidente Alberto Fujimori, Keiko Fujimori, lidera com uma vantagem irreversível de pouco mais de 44.500 votos sobre o candidato da esquerda Roberto Sanches. Dados do Escritório Nacional de Processos Eleitorais apontam que Fujimori obteve até o momento 50,12% dos votos, contra 49,88% para Sanches. Restam 33.300 votos para apurar, de um total de 19 milhões. JBFM 7:52.
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1: O Brasil sofreu sua segunda derrota consecutiva hoje na Liga das Nações Masculina de Vôlei. A equipe do técnico Bernardinho foi derrotada pela Itália em Ljubljana, na Eslovênia, por 3-1. O ponteiro Matteo Bottolo foi o maior pontuador da partida com 20 pontos. Pelo lado brasileiro, Lucarelli marcou 14 pontos e foi um dos destaques do jogo. A seleção brasileira volta à quadra neste sábado, às 15h30, pelo horário de Brasília, para enfrentar a anfitriã Eslovênia.
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1: O Rio vai ter um sábado com sol e muitas nuvens, segundo o Instituto Nacional de Meteorologia. A temperatura deve ficar entre a mínima de 19 e a máxima de 27 graus. JBFM, 8 e 1 no Rio.
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0: Johnny Hates Jazz, Shattered Dreams, Cidade Negra, Abri a Porta, Daniel Powter, Bad Day. 8 horas, 8 minutos, o painel JB, segunda edição, termina por aqui, depois de ter levado a você os seguintes destaques. Sobe para 920 número de mortos após terremoto na Venezuela. Há quase 3 mil feridos. Ministros do STF apresentam um voto conjunto para liberar parte do pagamento de penduricalhos. Pix cresce 20% e lidera pagamentos em canais digitais, aponta Febraban. Estados Unidos, Líbano e Israel assinam um documento que abre caminho para acordo de paz entre Beirute e Tel Aviv. O painel JB segunda edição volta na segunda-feira a partir das 5 da tarde e você ainda pode ouvir todas as notícias do programa de hoje no podcast do painel no site jb.fm. E não esqueça de baixar também o nosso aplicativo.
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0: Rita Lee, caso sério, Simply Red, You Make Me Feel Brand New. 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Agora 8h23, boa noite para você. 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No Recreio dos Bandeirantes, uma faixa da estrada Bem-vindo de Novais está ocupada nas proximidades do Américas Shopping por conta de uma ocorrência policial no sentido Vargem Pequena. Segundo o Centro de Operações da Prefeitura, equipes dos bombeiros e das polícias civil e militar foram acionadas. O trânsito está lento a partir do acesso pela Avenida das Américas. E na Avenida das Américas foi liberado o trecho da via na altura da estação BRT Américas Park, onde mais cedo houve um acidente no sentido Recreio. Neste momento, o trânsito segue intenso no local.
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0: 8h25.
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0: The Doobie Brothers, Listen to the Music, Nando Reis, Muito Estranho, Terry Dessaro e KC, Yes, I'm Ready, JBFM no Rio 8:37.
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2: Olá amigos da JBFM, aos poucos as seleções vão garantindo vaga na segunda fase da Copa do Mundo e os confrontos sendo definidos. Domingo tem África do Sul e Canadá, na segunda Holanda e Marrocos, Brasil e Japão. Na terça-feira Costa do Marfim e Noruega, são alguns dos confrontos que já estão resolvidos. A bola ainda está rolando, hoje na Copa do Mundo, e a gente vai saber até amanhã todos os confrontos da segunda fase. Eu sou o Fábio Azevedo e volto direto da Copa, aqui na JBFM.
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0: Diana King, I See a Little Prayer, Ana Carolina, O Avesso dos Ponteiros e ainda Prince, Betcha by Golly Wall. JBFM 8:51, boa noite pra você.
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0: 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Os Estados Unidos realizaram bombardeios hoje na região do Estreito de Hormuz. Mais cedo, o presidente norte-americano Donald Trump acusou o Irã de atacar navios que atravessavam o canal e violar o cessar-fogo. Segundo o republicano, o regime iraniano lançou ao menos 4 drones contra embarcações e um deles atingiu um navio de carga. Logo após a ofensiva americana, a Guarda Revolucionária do Irã ameaçou responder de maneira rápida e decisiva. Esses são os primeiros ataques entre os dois países desde a assinatura do Acordo de Paz inicial no último dia 17. A Polícia Federal concluiu hoje que o senador e pré-candidato à presidência da República, Flávio Bolsonaro, cometeu crime de calúnia contra o presidente Lula ao fazer uma postagem atribuindo crimes como tráfico de drogas e lavagem de dinheiro ao petista. A manifestação foi enviada ao Supremo Tribunal Federal. Em abril, o ministro do STF, Alexandre de Moraes, determinou a abertura de uma investigação para apurar se Flávio cometeu crime em uma publicação feita no X em janeiro deste ano. Moraes agora deve encaminhar o relatório da PF para análise da Procuradoria-Geral da República. Próximo informativo, às 10 horas. 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